0: Jesus.
1: Ah, não, adoro que bom dia, amém.
0: Jesus.
1: Glória a
0: Jesus. Jesus.
1: Amém.
0: Quanto isso.
1: Glória a Jesus.
0: Jesus.

0: passa o Senhor.
1: Quem passa o Senhor?
0: Vai dentro com o Senhor.
1: Vai
0: dentro com
1: o Senhor.
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0: coração que bate ouvir. 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
1: Diz sabe que eu
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1: Suivant, messieurs, il va attendre suivant.

0: Ah, não, adoro que bom dia, amém.
1: Jesus.
0: Glória a
1: Jesus. Jesus.
0: Amém.
1: Conte isso.
0: Glória a Jesus.